0: Obrigado, pai.
1: Muito obrigado.
0: Amo o senhor, tá? Dá um beijo aqui.
1: Eu te amo.
0: Saúde e palmas, seu Alcinha, por favor.
1: Obrigadão, obrigado.
0: Obrigado.